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0: 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São 8 horas. 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

0: Tema de Bryan Adams, Run to You, o álbum Reckless em 84. Agora conferimos a previsão do tempo para hoje. Um dia bonito, com muito sol, poucas nuvens, sem chuva, 29 graus, máxima esperada para Lisboa, 26 para a nossa zona.
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0: Olhamos também para o trânsito. Em plena hora de ponta, muitos automóveis a circularem, por isso mesmo o trânsito condicionado em todas as principais vias. Não tenho registro de grandes complicações. Se tiver informações sobre as estradas da nossa zona, é só ligar o 261-817-206. 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

Esta é a música de Ella Langley, chama-se Choosing Texas. Daqui a 20 minutos, as notícias às 9 na nossa antena. Bom dia.

0: Informação às 9, morreu Mari Carmen Abascal, a mulher cujo despejo levantou a revolta em Espanha. Tinha 87 anos. A idosa estava internada no Hospital Gregório Marañón, em Madrid, desde o seu despejo no fim de setembro. Messi escreve mensagem após a despedida da seleção com um golo marcado ao Benin numa vitória argentina por 3-0, em que fez também duas assistências para os outros dois golos. Ronaldo respondeu: Leo, tantos anos a defender o teu país e uma história que ficará para sempre. Todo o meu respeito por tudo o que conquistaste com a Argentina. Um abraço, escreveu o internacional português. Operação Hermes, detidos 39 suspeitos de lesarem Estado português em mais de 150 milhões de euros. Em causa, um esquema de fraude fiscal, denominado de carrossel, que procura utilizar as fragilidades decorrentes do regime de tributação em sede de IVA perante transações intracomunitárias de bens. 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

0: Agora estamos com 13 minutos depois das 9. Voltamos à informação do trânsito. Tem sido uma manhã, o início da manhã, marcado por uma hora de ponta muito intensa, com lentidão e condicionamento em todas as principais vias, mas felizmente sem grandes complicações adicionais. Nos últimos minutos há notícia de um acidente em Miraflores, junto à rotunda da Avenida General Norton de Matos. Se tiver informações sobre as estradas da nossa zona, basta ligar o 261-817-206.
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Praticamente 9:15, voltamos à música em português com Lobo e este túnel. Daqui a pouco voltamos a conferir a previsão do tempo para hoje.

0: O ator que interpretou Elton John no filme Rocketman a cantar o tema título, uma das grandes canções clássicas de Elton John. 9 horas com 23 minutos, hoje as temperaturas voltam a subir um pouco. Um dia de quinta-feira com muito sol e poucas nuvens. 29 graus é a máxima esperada para Lisboa, 26 para a nossa zona.
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0: Voltamos à música com Mavericks, Dance the Night Away. Bom dia.

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0: 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São 10 horas.
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0: Banda sonora do filme de animação da Disney, Mulan, este Lost My Heart in China, Mandoki Soulmates, grande recordação em antena. 22 minutos depois das 10, espero que esteja a ter uma ótima manhã de quinta-feira com a RCA Alma. Hoje um dia de quinta-feira com muito sol, poucas nuvens, 26 graus é a máxima esperada para a nossa zona, 29 para Lisboa. 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
0: 10 e 24 Demi Lovato, Let You Go.

Chama-se Carolina, a música dos Descendentes. Estamos agora com 9 minutos depois das 11. Amanhã vai ter a oportunidade de ajudar quem precisa. Nesta sexta-feira vai haver mais uma colheita de sangue. A recolha vai acontecer precisamente na sede da Associação de Dadores de Sangue em Mafra. Durante a tarde, amanhã sexta-feira, entre as 15 e as 19, na sede do Conselho, pode ajudar, de facto, quem precisa, salve vidas doando sangue.

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0: 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É meio-dia. 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
1: As notícias ao meio-dia morreu.

0: Operação Hermes, detidos 39 suspeitos de lesarem o Estado português em mais de 150 milhões de euros. Em causa um esquema de fraude fiscal, denominado de carrossel, que procura utilizar as fragilidades decorrentes do regime de tributação em sede de IVA perante transações intracomunitárias de bens.
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0: 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São 3 horas. 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

0: 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São 4 horas. 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

0: 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São 5 horas.
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RCM, bom final de tarde, poucos minutos depois das 5. Estamos nesta edição de 8 de outubro, quinta-feira, aqui em 105.6, na Rádio do Concelho de Mafra. Assim nos pode ouvir no rádio e nas plataformas de streaming em www.rcmafra.pt, à distância de um clique. Daqui a pouco vamos olhar o trânsito. Começamos com Conan Gray, canção Lonely Dancers, agora I Just Might, com Bruno Mars. Depois olhamos então o trânsito nas nossas estradas e também aqui na periferia. Uma ótima tarde para si.

0: O norte-americano Bruno Mars com uma canção de maio deste ano, I Just Might, integrada no seu último trabalho de originais, numa quinta-feira que continua ferro e fogo em Paris, França mergulhada num problema difícil de resolver com a revolta dos estudantes, continuam a haver cargas e intensidade nas manifestações em Paris. Um país também mergulhado numa profunda dívida, um endividamento grande e que está a dificultar e muito a economia de França, e a ver vamos como vão ser vividos os próximos tempos pelos franceses, mas a verdade é que a esta hora continuam os motins em Paris. Vamos lá olhar o trânsito, começando pelo nosso concelho. A esta hora ainda não há grandes problemas, no entanto, começam a haver já as resistências nos sítios do costume. Vamos olhar para a Malveira e Venda do Pinheiro, já a intensificar o tráfego, a saída da Nacional 9 na Carapinheira, também a Nacional 116 entre Mafra e a Rotunda do Sobreiro, e escapa Mafra a esta hora. Ainda não há resistência, tudo a circular. Vamos olhar agora outros acessos. Vamos olhar a A1. É uma informação que data das 5 para as 5 da tarde, com um acidente no sentido Lisboa-Alverca, ao quilómetro 14, em Alverca. O trânsito está lento desde a descida de Via Longa. Segunda circular, em ambos os sentidos também há congestionamento e trânsito lento na zona do Campo Grande. E vamos agora olhar também aqui o eixo norte-sul, sentido Telheiras-Camarate, acidente ao quilómetro 1, junto ao nó de Fetais. O trânsito está lento. É tudo. Quanto a trânsito, boa viagem para si.
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20 minutos depois das 5, estamos a recordar uma das grandes canções dos Diva. Chama-se Deserto Azul, recuamos até 1995. Estivemos também com Join Me in Death, uma versão dos Him, por Drench, ele aqui em música de dança, e também Mr. Blues Sessions. Isto não está bem. Mr. Blues Sessions. Assim está melhor. Dirty Man's Blues. Canção nova. Seguimos em frente, 22 minutos, ou melhor, 22 graus a esta hora na Sete Conselhos. Seguimos em frente com Jason Mraz. I'm yours.

0: A música já data de 2015, é de Zara Tejo e chama-se Vem de Ti. A letra é de Ernesto Leite, a composição musical é de Zara Tejo. Faz parte do álbum Eu Sou Tudo Isto, lançado em 2015. Para trás tivemos também com The Fate of Ophelia, de Taylor Swift e Jason Mraz, com I'm Yours. 32 minutos depois das 5. Boa tarde para si, onde quer que se encontre.
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0: Segue a música. Amanhã temos máximas de 26 graus para Mafra, 24 para Ericeira e Lisboa, 27. Na próxima semana vamos ter temperaturas ao rondar os 30 graus. E temos amanhã também céu pouco nublado ou limpo. Agora, The Mission.

Primeiro estivemos com os britânicos The Mission, formados em 1986. Estes britânicos do rock gótico lançaram em 1990 a canção que ouvimos, fenomenal, Butterfly on the Wheel. Também estivemos com os nossos Chutes e Pontapés em 1987 e o Circo de Férias. Estamos a finalizar com os franceses Wendy Nazaré e Peps. Eles que escreveram e cantaram esta canção, é uma homenagem a Lisboa. Eu vou buscar esta canção propositadamente, até porque neste momento, apesar de estar aqui a fazer emissão, nós temos um televisor em frente para irmos acompanhando também a para passo as notícias que existem, para termos motivo de podermos intervir com alguma coisa importante. E a verdade é que as próprias televisões portuguesas estão todas centradas a esta hora na Praça da Bastilha, em Paris, França, braços com uma crise imensa que começou no, com o setor da educação e com o descontentamento dos estudantes do setor público, mas neste momento também o setor privado. Muitos estudantes de universidades privadas estão a juntar a este processo. Primeiro foram os estudantes do secundário, depois juntaram-se os estudantes do universitário público e agora privado, mas isto também porque a França está mergulhada numa crise financeira e económica grave, uma dívida pública de 119% e que vai provocar já a austeridade, que os franceses não gostam desta palavra, mas tal como nós também a tivemos e de que maneira e sofremos na pele. Parece que o próximo orçamento de Estado em França vai ser bem mais complicado para os franceses, mas não está fácil esta situação, e a ver vamos como tudo se vai desenrolar em França. Seguimos em frente, Soraya Tavares, uma ótima tarde para si.

0: 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São 6 horas.
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Avançamos agora para a síntese informativa das 6. Começamos com a crise e a revolta dos estudantes em França, com manifestações um pouco por todo o país, mas a esta hora ainda com concentrações na Praça da Bastilha, onde já houve protestos violentos que depois fazem com que as forças policiais acabem por avançar contra os manifestantes. Esta revolta estudantil, que começou no ensino secundário, se estendeu depois às universidades públicas e neste momento até mesmo as universidades privadas se juntam, os seus alunos se juntam aos colegas que se manifestam e querem melhores condições no ensino e melhores oportunidades. O ensino em França acaba por não ter muitas oportunidades em termos de igualdade. É uma das coisas que os estudantes pedem, mas a situação francesa em termos económicos é também grave, com uma dívida pública de 119%, e isto vai fazer com que hajam já no próximo orçamento, estão já colocadas medidas de austeridade, uma palavra que pelos lados franceses não gostam de utilizar, mas vai ter de acontecer isso. A situação é grave e isso tem feito também com que estas manifestações, apesar de já ter havido alguns consensos, mas as manifestações continuam. A verdade é que hoje a manifestação começou em Paris tranquilamente, sem problemas de maior, mas a dada altura entram em cena também alguns grupos que atacam violentamente e a polícia tem de repostar. Ora, uma das situações também mais complexas em França tem que ver com a polícia. Emmanuel Macron, segundo a comunicação social, não está agradado com a força policial, até porque há muitos feridos e a maior parte deles são jovens, com menos de 18 anos, estão a ter ferimentos graves e Emmanuel Macron não estará satisfeito com esta questão. Para quem não sabe, a polícia francesa é a única polícia europeia que entra ativamente e com força para dissuadir os manifestantes, diferente da polícia portuguesa, da polícia alemã, que tentam chegar a diálogo. A polícia francesa não atua desta maneira, atua mais vilmente, e isso tem provocado muitos ferimentos, até porque utilizam balas de borracha, também o gás lacrimogéneo. Só para se ter uma ideia, para quem não esteja atento à televisão, neste momento os repórteres, jornalistas portugueses que estão ao serviço das televisões portuguesas no local e no meio da Praça da Bastilha estão com coletes à prova de bala e também com capacetes. E por cá em Portugal, hoje foi dia da visita do secretário de Estado norte-americano, Marco Rubio, ele que considerou hoje em Lisboa que o apelo para investir mais em defesa no âmbito da NATO não é algo hostil e declarou a disponibilidade dos Estados Unidos para partilhar o peso da despesa. Disse também Marco Rubio, classificando hoje a Amnistia Internacional como uma fraude após a Organização de Direitos Humanos ter defendido que Portugal deve recusar o uso da base das Lajes para crimes de guerra. E o chefe da diplomacia portuguesa considerou hoje que Washington é o único interlocutor para o conflito entre a Rússia e a Ucrânia, enquanto o homólogo norte-americano advertiu contra uma guerra extremamente perigosa que só pode acabar com um acordo negociado. E a propósito desta guerra entre a Rússia

0: É também a terceira elaborada por governos do PSD, CDS, PP, liderados pelo Primeiro-Ministro Luís Montenegro. Vamos então olhar para algumas destas propostas. As verbas para a saúde vão cair 1,5% no próximo ano, um total previsto de 17.858 milhões de euros para a saúde. Proposta para 2027. Também o governo se vai preparar para descongelar o valor das propinas a partir de 2027-2028. O valor das propinas das licenciaturas, que não sofre alterações desde 2020, será atualizada à taxa de inflação, segundo a proposta do Orçamento do Estado. Sabe-se também que vai haver menos 10% de verba para o orçamento, para o ambiente, aliás. São algumas das notas do orçamento, propostas do Orçamento de Estado para o próximo ano, que foi entregue hoje na Assembleia da República.
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0: Vamos agora olhar o trânsito no nosso concelho, começando já pela Venda do Pinheiro e pela Malveira, porque a esta hora já começa a ser difícil circular, é mesmo para arranca, principalmente entre a Malveira e a Venda do Pinheiro, pela Nacional 116, as duas vilas preenchidas no seu centro. Circula-se um pouco melhor desde a Venda do Pinheiro até quase às Trouxas, na Malveira. Um pouco melhor. Mesmo assim, há paragens, mas no sentido inverso está mais difícil. Vamos viajar agora até à Nacional 9, já bem perto de Mafra. Nacional 9 que sai para Carapinheiro, onde já há uma fila de trânsito parado para poder entrar na rotunda da Carapinheira. Também já temos resistência na chegada à Mafra, por esta variante da Carapinheira, a entrada sul da Vila de Mafra, com trânsito muito intenso. Nacional 116, entre Mafra e a Rotunda do Sobreiro, já começa também a haver fila para conseguir passar e entrar nesta rotunda. Hoje a Ericeira também apresenta bastante trânsito, embora mais fluido do que os outros sítios. E vamos agora olhar Lisboa e a periferia. E na periferia vamos começar já pela A1. Vamos começar pelos acessos da A1. Há acidente no sentido de Lisboa-Alverca, ao quilómetro 14, em Alverca. Trânsito está lento desde a descida de Via Longa. Vamos agora olhar o trânsito na segunda circular, em ambos os sentidos. É o Campo Grande que mais movimento tem a esta hora. Depois temos também nota desta indicação na Avenida de Berna, dentro de Lisboa, sentido Campo Pequeno, Praça de Espanha. Acidente com 3 carros na vida esquerda, junto à Gulbenkian. Onde quer que se encontre,

0: Uma ótima viagem.
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0: 17 minutos depois das 6, nesta hora que nos vai levar até à hora certa, é a última hora da minha emissão. Eu sou Carla Alegre, vou estar consigo por cá, já sabes, até à hora certa, claro. Estamos com Orville Peck e Kelly Minogue, chama-se Midnight Ride. Antes começámos a hora com Madonna e Sabrina Carpenter, as duas para cantar Bring Your Love. Deixe-me agora falar-lhe do dia 25 de outubro, que vai ter um concerto solidário, dia da realização do concerto da Condignitatis, que vai reverter para a Casa das Janelas Grandes. Ora, a Condignitatis é uma das associações do Conselho de Mafra que apoia famílias carenciadas do Conselho, do nosso Conselho. E não só, e estão a construir a Casa das Janelas Grandes aqui em Mafra, ao pé do SEMAS. É uma casa que vai dar muitas respostas sociais e vai dar também uma resposta ao nível de saúde mental. E por isso mesmo precisam de ajuda, tem sido assim ao longo desta construção da Casa das Janelas Grandes, com vários eventos. Este concerto solidário vai ter lugar 25 a 25 de outubro, às 7 da tarde, no Casino Turil, no Salão Preto e Prata. Vai ter a atuação dos Anjos, do Carlos Vidal, de Rita Guerra, do elenco Feiticeiro de Oz, o musical pop, da Inês Fonseca, do Nuno e do Henrique Feist, e também da Mafrense, cantautora Brisa, para além do apresentador, que é José Carlos Malato. Apresentados todos os intervenientes, vamos aos bilhetes que estão à venda em Ticketline, ou também pode contactar através das redes sociais. Vai ver o contacto da Condignitatis e pronto, compra o seu bilhete e vá assistir a este espetáculo, ajudando mais uma causa. Agora está na altura de sabermos o que é biomassa.
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0: 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Agora vamos ao dueto de Marisa Liz com Camané. Chama-se Gente Aberta. Ora venha, é o que nós precisamos.
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0: Estamos a 25 minutos das 7, neste final de tarde, quinta-feira. Estivemos com Marisa Liz, no dueto com Camané, Gente Aberta, Ainda Nena, no próximo ano, Ganga Youth, com Let Me Down Easy, e esta pérola dos Rolling Stones, I Can Get No Satisfaction. 20 graus a esta hora na 7 Conselhos. Vamos olhar as notícias do desporto.
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0: O presidente da UEFA, Alexandre Seferin, informou hoje que vai recandidatar-se à presidência do organismo, aceitando o pedido das 55 federações-membro, e apresentou propostas para a reforma da FIFA, face à perda de confiança na sua atual liderança. Luís Suárez, Zalazar e Maxi Araújo estão preparados para defrontar o Sporting de Braga na Primeira Liga de Futebol, mas o treinador do Sporting admitiu hoje que o desgaste dos jogos internacionais pode afastá-los do 11. O treinador do Moreirense considerou que a paragem competitiva foi positiva por ter permitido consolidar processos que exigem tempo, detalhe e repetição antes de receber o Gil Vicente na sexta-feira. E o presidente da Câmara de Braga anunciou hoje a intenção de definir, a muito curto prazo, com o Sporting Clube de Braga, o futuro do Estádio Municipal da Pedreira, sublinhando que o negócio pode passar pela venda ou concessão.

0: Para fechar esta síntese relativa ao desporto, vamos falar da nadadora Camila Rebelo, vigente vice-campeã europeia dos 200 metros costas e multimedalhada nos Jogos do Mediterrâneo, vai representar o Benfica, apontando a nova presença nos Jogos Olímpicos em Los Angeles 2028. O anúncio foi feito pelo Clube da Águia.
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0: Seguimos em frente agora com Sam Smith, depois Callum Scott, ainda.

a recordar os U2 com Desire em 1988, o álbum Rattle and Hum. Desire é o primeiro single deste álbum, grande malha, não é? Como se costuma dizer, para trás deixámos os dois fazedores de canções, Miguel Ângelo e Rui Veloso. Isto é a propósito da canção que se chama Fazer Canções, mas é do Miguel Araújo, e ele convidou o Rui Veloso para fazer parte desta canção juntamente com ele. Também Callum Scott e Sam Smith. Vamos lá embora, vamos rumar até às 7, agora com Russ Ballard's Two Silhouettes, mais uma recuperação, e terminamos com Trovante 125 Azul.

0: 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São 7 horas.
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6: Avançamos para a síntese informativa das 7. O primeiro-ministro português classificou a relação bilateral com os Estados Unidos da América como excelente a todos os títulos, dizendo ter falado com Marco Rubio sobre a cooperação económica, comunidade portuguesa e a situação na Venezuela e Médio Oriente. O secretário de Estado norte-americano esteve hoje em Lisboa. Marco Rubio considerou que o apelo para investir mais em defesa no âmbito da NATO não é algo hostil e declarou a disponibilidade dos Estados Unidos para partilhar o peso da receita. Ora, hoje foi também entregue na Assembleia da República a proposta para o orçamento do Estado para 2027 e falamos exatamente da defesa. A proposta do orçamento de Estado para o próximo ano prevê uma despesa de cerca de 3,8 milhões de euros para o setor da defesa nacional. É um valor próximo do deste ano, sem flutuações significativas. O Governo assume o aumento de utentes com médico de família como prioridade para 2027, apenas um mês após o novo quadro global de referência do Serviço Nacional de Saúde, prever a estagnação dessa cobertura até 2028. O Livre criticou hoje a escolha de André Ventura para presidir à Comissão de Inquérito sobre os mandatos de Luís Neves na Polícia Judiciária por considerar que existe um insanável conflito de interesses. Já o PCP repudiou hoje a visita do secretário de Estado norte-americano, Marco Rubio, considerou que não é bem-vindo a Portugal, considerando que este encontro expõe o vergonhoso alinhamento e subordinação do governo PSD-CDS aos Estados Unidos da América. A campanha de ataques russos contra pontes e infraestruturas estratégicas da capital ucraniana nas últimas semanas fez com que Kiev entrasse em modo de sobrevivência. Com o aproximar do inverno, afirmou hoje o autarca da cidade. Aqui no Conselho de Mafra, na próxima sexta-feira, aqui em Mafra, na sede da Associação de Dadores de Sangue, vai haver uma colheita de sangue no período da manhã, ou melhor, no período da tarde, entre as 13 e as 7 da tarde. Próxima sexta-feira, sede da Associação de Dadores de Sangue, aqui em Mafra, entre as 13 e as 7 da tarde, se puder, dê sangue e ajude a salvar vidas. Se não puder no dia 9, que é sexta-feira, no domingo dia 11, será na Malveira, no Salão Paroquial, entre as 9 da manhã e a 1 da tarde. Para amanhã temos uma sexta-feira com céu pouco nublado limpo, segundo os técnicos da meteorologia. Temos vento fraco a moderado aqui na nossa região e uma pequena descida da temperatura máxima. Mesmo assim, continuam altas, Mafra com 26 graus de máxima, Ericeira 24, Lisboa 27 e ondas com 1,5 metro a 2,5 metros na nossa costa.
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6: Vamos agora olhar o trânsito nesta hora. Trânsito muito intenso entre a Venda do Pinheiro e a Malveira. Atenção também à 8, porque a saída para a Venda do Pinheiro e para a Malveira já tem aqui uma fila extensa. A Malveira tem nesta altura mais dificuldades, principalmente na Nacional 8, a passagem pela zona da Lagoa, Intermarché, tudo muito preenchido a esta hora. E depois é a Nacional 116, entre a Malveira e a Venda, com muito trânsito. Mafra já desanuviada, aliás, desde que abriram as duas faixas em frente ao Palácio Nacional de Mafra, que o trânsito

0: 107 Rua Estelheiras, o trânsito está lento entre Campo Lido e o nó da Segunda Circular. No IC19, sentido Lisboa-Sintra, teremos fila entre Alfragide e Queluz. E agora estava aqui a ver, vou partilhar consigo esta informação. Partilho consigo esta informação porque pode interessar-se a si ou a quem conhecer. Na A2, sentido Lisboa-Algarve, ao quilómetro 183, há um carro a arder na berma. É a zona de Ourique. Estamos conversados quanto a trânsito e estamos conversados também quanto a esta edição de hoje, quinta-feira, dia 8, onde quer que se encontre. Fique bem, continue em 105.6 ou em www.rcmafra.pt, à distância de um clique. Uma ótima quinta-feira para si, até amanhã e aquele abraço.
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1: Temos mais 30 minutos pela frente para juntos aprendermos acerca da história da humanidade e, claro, sempre bons conselhos para o nosso dia-a-dia. São instruções que encontramos no livro mais lido em todo o mundo. Para já, música.

0: cantor e compositor, maestro de excelentes corais gospel, Gui Destino com este My Redeemer. É uma alegria podermos ouvir canções tão inspiradoras. Bem-vindo ao Som do Livro. Fique connosco até ao final agora para ouvir os comentários do Paulo Chaveiro.
1: Nós estamos a continuar a olhar para o Livro de Números, no capítulo 6. Nós paramos no último programa no verso 7. Nós estávamos a falar sobre o voto do Nazireu e nós falámos a respeito deste voto. Era um voto voluntário, não era um mandamento de Deus. Nós vimos que este voto poderia ser feito quer por um período de tempo ou para toda a vida. Nós encontramos na Bíblia referência a dois Nazireus que fizeram esse voto para toda a vida. Temos o livro de Juízes, Sansão, que mostrou na sua vida que de facto nem ele mesmo viveu muito bem este voto que ele havia feito no Velho Testamento. E vimos João Batista no Novo Testamento. De facto, ele foi o precursor de Jesus Cristo, este sim um grande exemplo daqueles que viveram de uma forma separada e integral para Deus. Sabemos que o homem era então livre para tomar este voto ou não, quer por um período de tempo ou para toda a vida. Mas uma vez o voto feito, ele deveria ser cumprido fielmente. Os Nazireus não podiam fazer certas coisas, ou melhor, eles observavam pelo menos três coisas na sua vida quando faziam esse voto. A primeira era que eles não deveriam beber bebidas fermentadas, vinho ou qualquer outra bebida alcoólica. Se, como nós pudemos ver, o vinho na Bíblia é um símbolo de alegria, por um lado, nas Escrituras. E por isso, o Nazireu deveria encontrar a sua alegria na sua relação com Deus, no seu serviço a Deus e em nada mais. Vimos também que a Bíblia não recomenda de forma alguma que a pessoa ande embriagada. É exatamente contrária a esse tipo de atitude. A Bíblia não condena o vinho, a Bíblia condena sim a embriaguez, seja de que espécie for. A pessoa não deve ter a sua mente toldada com qualquer substância, seja ela qual for. A pessoa deve poder encontrar em Deus o seu prazer. Deve poder encontrar em Deus a paz de espírito. Deve poder encontrar em Deus a alegria que permanece. Quando a pessoa busca em substâncias, sejam elas alcoólicas ou outras substâncias que toldam a mente, que adormecem a consciência, normalmente esse tempo deixa de fazer-se com paz e alegria e a pessoa passa a viver numa fase bem complicada. Ainda há poucos dias estava a falar com uma pessoa que tem vivido problemas de dependências. E ele dizia no início, de facto, a pessoa sente uma certa paz e alegria, mas depois entra num inferno, um inferno que vai corroendo a alma e a pessoa muitas vezes não consegue sair dele. É por isso que a Bíblia diz que nós não nos devemos embriagar com vinho e infelizmente 1 milhão de portugueses convive com esta realidade e devemos procurar libertar-nos disso. O primeiro passo para essa libertação é a pessoa compreender que vive dependente dessas substâncias. O segundo passo é a pessoa tomar a resolução que não vai mais tomar seja qual for a bebida ou seja qual for a substância. No fundo, procura fazer um voto de Nazireu, abandonando esse vício. E é exatamente aqui que Deus diz que aquele que fazia um voto de serviço a Deus deveria então abandonar a bebida alcoólica, seja ela qual for. Também, essa pessoa deveria então não só ter a sua alegria em Deus, como diz as Escrituras, através do profeta e do texto de Neemias, que a alegria do Senhor é a nossa força. Ou, como o apóstolo Paulo diz também, alegrai-vos sempre no Senhor. Outra vez vos digo, alegrai-vos. Esta deve ser a atitude daquele que faz um voto para se separar para o serviço de Deus. A segunda coisa que não era permitida a um Nazireu era cortar o cabelo. E por que será que era dito este aspecto ao Nazireu? Ter o cabelo comprido era um sinal de que até as coisas mais elementares da vida eram secundárias. Até este aspecto de ter o cabelo arranjado era secundário. O homem deveria então deixar crescer o cabelo como sinal de que estava ao serviço de Deus e a sua única preocupação era de facto agradar e servir a Deus. A terceira coisa que o Nazireu não poderia fazer era tocar em cadáveres, nem mesmo dos seus parentes. Este sacrifício mostra que o Nazireu era uma pessoa separada completamente para o serviço a Deus, o que nos leva a pensar naquilo que Jesus Cristo disse a respeito dos deveres dos discípulos. Jesus disse: aquele que não deixar pai, mãe, irmão ou propriedade por amor de mim, não é digno de mim. O voto de Nazireu não era para a salvação. Ele não fazia este voto para ter a vida eterna. Não. Era apenas um sinal da entrega ao serviço de Deus. Quem nos salva é a pessoa de Jesus Cristo e não é os votos que nós fazemos. Quem nos salva é a nossa fé depositada no sacrifício de Jesus Cristo na cruz. Após essa decisão, sim, nós aí podemos servi-lo com toda a integridade do nosso coração e com todo o nosso tempo, com todo o nosso pensamento. É então um chamado, o voto de Nazireu é um chamado à consagração. O dever de estar consagrado, completamente dedicado, completamente separado para o serviço de Deus. Este era então o voto do Nazireu. E nós encontramos então no verso 8, e é daqui que nós vamos continuar. E diz então o texto bíblico o seguinte, do livro de Números: enquanto durar a sua promessa de Nazireu, está consagrado ao Senhor. Então todo homem precisava de ser santo, porque a palavra de Deus nos exortava a ser santos como Deus é santo. Mas, no entanto, havia esta possibilidade de alguns fazerem um voto de Nazireu, um voto de ainda estar mais consagrado, mais separado para o serviço de Deus. O verso 9 continua: mas se repentinamente alguém morrer ao seu lado e ele tornar-se impuro depois de ter-se consagrado como Nazireu, 7 dias depois estará puro de novo e deve então rapar o cabelo. Ao 8º dia deve levar 2 rolas ou 2 pombos ao sacerdote. Este texto aqui mostra que, claro, havia orientações para o Nazireu, mas as circunstâncias às vezes nos atropelam e havia situações que poderiam ser imprevistas, como era o caso aqui. Será que aquele voto, uma vez quebrado, haveria possibilidade de reassumi-lo? E a resposta é sim. Deus dá então aqui uma situação. Se este homem ou esta mulher que tinha feito este voto a Deus, de repente ia a caminhar com alguém, ou estava a conversar com alguém, e essa pessoa caía morta em cima dela, ele ficava impuro. Mas será que ele, assim quebrando o seu voto, poderia voltar a servir a Deus? Deus diz: claro, pode-se purificar, deve purificar-se, deve rapar então o seu cabelo, no sentido de que esse voto foi quebrado, ainda que involuntariamente, mas ele então pode depois ser restituído a este voto, a esta relação com Deus. Isto nos mostra exatamente que esta atitude de purificação deve ser algo que está constantemente na nossa mente. Era urgente ele perceber isso, observar então a lei e voltar então a esse compromisso com Deus. Isto leva-nos a pensar que muitas vezes as pessoas fazem votos e promessas a Deus e depois não os cumprem. Isto pode acontecer por variadíssimas razões. Uma delas é exatamente esta aqui: situações que a pessoa não controla, situações que a pessoa não consegue resolver, como esta aqui, alguém morre e cai em cima da pessoa que tinha feito o voto. Então ela não tinha alternativa, não tinha hipótese de fugir a esta situação. Então é uma situação que ela, portanto, ficava ali numa situação complicada e por isso ela teria hipótese de retomar o seu voto purificando-se. Então estas são as razões que muitas vezes levam as pessoas, de uma forma até sincera, a quebrar o seu voto. E se essa pessoa que era sincera, estava sinceramente interessada em servir a Deus, estava sinceramente interessada em cumprir o seu voto com Deus, se por circunstâncias que ela não domina, se por situações que ela não controlou, não consegue então pagar essa promessa a Deus, pagar esse voto a Deus, cumprir esse voto a Deus, então ela deve arrepender-se, deve purificar-se e então retomar, no fundo, esse compromisso que ela fez com Deus. E Deus, de facto, está disposto a receber de novo essa pessoa. Estes votos, temos que lembrar, eram votos feitos voluntariamente, não eram votos que Deus obrigava ninguém a fazer. Por isso a pessoa era sempre livre de os cumprir de espontânea vontade. Era a própria pessoa, no fundo, que se obrigava diante de Deus a cumprir esses votos. E por isso, se eles eram interrompidos por alguma razão, ela deveria então voltar, assim que possível, logo a cumprir esse voto. No entanto, nós vemos que, por vezes, as pessoas quebravam esses votos não por uma questão involuntária, mas premeditadamente. Isso aí, de facto, haveria condenação. Não poderia ser feito dessa forma. A pessoa, se faz um voto a Deus, então deve cumpri-lo o mais breve possível, no imediato. Logo assim que fez esse voto, assim que há condições, a pessoa deve então cumprir aquilo que ela própria prometeu. sem que ninguém a tivesse obrigado a fazer. Voltando aqui ao nosso texto, no capítulo 6, no verso 22 do livro de Números, continua o texto a dizer: O Senhor disse a Moisés: Comunica a Arão e a seus filhos que devem pronunciar a seguinte fórmula para dar a bênção aos israelitas. E a fórmula é esta: Que o Senhor te abençoe e te proteja. Que o Senhor te mostre o seu rosto acolhedor e te trate com bondade. Que o Senhor olhe para ti e te conceda a paz. Assim os sacerdotes hão de servir-se do meu nome para abençoar os israelitas e eu mesmo hei de dar-lhes a minha bênção. Temos aqui neste texto uma bênção tripla. Podemos ver como Deus age através dos sacerdotes e como Deus vai abençoar o povo através destes sacerdotes. Esta bênção tripla, digo eu, começa da seguinte forma. O primeiro aspecto desta bênção é que o Senhor te abençoe e te proteja. Este primeiro aspecto fala acerca da Trindade de Deus e fala acerca do Deus Pai, este Senhor dos Senhores, este Deus Todo-Poderoso, que seja Ele a abençoar e a proteger a tua família, seja Ele a abençoar e a proteger a tua casa, seja Ele a abençoar e a proteger a tua própria pessoa que me estás a ouvir. O segundo aspecto desta bênção aqui de Deus é que este Senhor, que já vimos que é o Deus Pai, agora vamos ver que Deus fala através do seu Filho e diz que o Senhor te mostre o seu rosto acolhedor e te trate com bondade. Nós vimos o rosto de Deus através da pessoa de Jesus Cristo. Foi Ele que fez-se carne e habitou entre nós. E nós vimos a bondade e a misericórdia de Deus. Então o rosto de Deus é personalizado em Jesus. É o próprio Deus que se faz carne e habita entre nós. Se no primeiro aspecto vemos Deus Pai nesta bênção, neste segundo aspecto aqui vemos Deus Filho, sendo o rosto de Deus entre os homens. O terceiro aspecto é que o Senhor olhe para ti e te conceda a paz. Ele fala-nos acerca da terceira pessoa da Trindade, o Espírito Santo, que é aquele que nos acompanha em todo o momento. É aquele que nos concede a paz neste momento, que é o presente. É Ele que está em todo lugar. É Ele que nos encaminha na verdade. Ele é o Espírito da verdade. É aquele que nos conduz em toda a verdade, diz o apóstolo João no seu Evangelho. É aquele que é o consolador no momento da aflição. É aquele que nunca nos desampara. Por isso o Senhor olha para nós. O Senhor está constantemente nos acompanhando. É Ele que nos concede a paz. Ele é aquele que está ao nosso redor quando nós estamos aflitos. É aquele que vive conosco quando nós oramos. É aquele que nos acompanha e nos conduz em todos os nossos caminhos. Então estas instruções aqui foram dadas ao povo, foram dadas aos sacerdotes, para que eles pudessem viver de uma forma harmoniosa, vivessem de uma forma pura diante de Deus, pudessem ter uma vida que fosse de agrado de Deus e ao mesmo tempo uma vida que protegesse a comunidade. Vemos aqui também nestes textos como Deus se preocupava com o seu serviço, com o serviço de cada um de nós para com Ele. Por isso Ele deu estes textos acerca do Nazireu. Mas ao mesmo tempo vemos como Deus quer abençoar o seu povo e decreta esta bênção para o povo de Israel através dos sacerdotes. Agora, para que o povo inicie esta caminhada pelo deserto, só faltava receber esta bênção tripla de Deus. Esta caminhada não podia ser feita de qualquer forma, não poderia ser feita de qualquer maneira. Da mesma forma que o Filho de Deus, para fazer a sua peregrinação neste mundo, precisa de toda a armadura de Deus, que nós encontramos no livro de Efésios, no capítulo 6. Lá é descrita toda aquela armadura de Deus para que o cristão possa vencer as dificuldades do dia a dia. Para que o cristão possa permanecer, diz o texto, inabaláveis no dia mau. Possa permanecer quando confronto à dificuldade, à luta, até às vezes interior, e aí permanecer firme. Mas vamos ver o que diz Efésios 6, talvez é melhor até. Diz o texto: quanto ao mais, ser fortalecidos no Senhor e na força do seu poder, revestidos de toda a armadura de Deus, para poderes ficar firmes contra as ciladas do diabo. Porque a nossa luta não é contra o sangue e a carne, e sim contra os principados e potestades, contra os dominadores deste mundo tenebroso, contra as forças espirituais do mal, nas regiões celestes. Portanto, tomai toda a armadura de Deus, para que possais resistir no dia mau, e depois de teres vencido tudo, permanecer inabalável. Temos aqui este texto do apóstolo Paulo, que ele menciona então as peças importantes desta armadura. É o cinto da verdade, a couraça da justiça, as sandálias da preparação do evangelho da paz, o escudo da fé, o capacete da salvação, a espada do Espírito, que é a palavra de Deus, é a nossa oração, é a nossa súplica, é a verdade no fundo. A Igreja de Deus só pode ser vitoriosa neste mundo quando tiver revestida desta armadura que Deus nos oferece. É por isso que o apóstolo João diz que a vitória que vence o mundo é a nossa fé. Não restam dúvidas que a nossa luta não é contra pessoas. Quando algumas pessoas e muitas vezes movimentos extremistas, religiosos até, pegam em armas, e nós conhecemos até da nossa própria história as cruzadas que foram feitas em nome da fé e do evangelho, não é disto que Deus está a falar. A própria Bíblia mostra claramente que a nossa luta não é contra carne e sangue, não é contra pessoas. A nossa luta é travada a nível espiritual. Esta armadura que Deus fala aqui é uma armadura espiritual, não uma armadura feita de metal, de bronze ou de outro material qualquer. A nossa armadura é espiritual. E a nossa batalha é também espiritual, não é contra as pessoas. As pessoas, diz o texto da Bíblia, nós devemos amá-las. Exatamente. Você ouviu bem. As pessoas, nós devemos amá-las. É exatamente isso que a Bíblia nos ensina. E o apóstolo João, na sua primeira carta, vai mais longe dizendo: se nós odiamos o nosso irmão, não podemos dizer que amamos a Deus. Então, as pessoas, nós devemos amá-las. Agora, a batalha espiritual deve acontecer a nível espiritual também. Por isso, precisamos de toda a armadura de Deus. Agora, nós chegamos ao capítulo 7. E só por curiosidade, é importante dizer que este capítulo 7 aqui, deste livro de Números, provavelmente é o segundo maior capítulo da Bíblia. O primeiro é o Salmo 119. E agora este aqui é o segundo capítulo maior da Bíblia. Ele contém 89 versículos e ele trata de um só assunto: as ofertas que os príncipes de Israel trouxeram diante de Deus. Por isso, nós não iremos comentar todos os versos, iremos só comentar alguns versos e ressaltar aqui alguns aspectos importantes deste capítulo. Os versos que eu gostaria de ressaltar aqui encontramos no verso 12. Vamos começar então a leitura no verso 12, no capítulo 7 do livro de Números. E diz assim: no primeiro dia apresentou-se Nachon, filho de Abinadab, da tribo de Judá, para fazer a sua oferta. E a sua oferta foi um prato de prata com o peso de 1,3 kg, uma bacia de aspersão de prata com o peso de 700 gramas, segundo o peso do santuário, ambos cheios de melhor farinha amassada com azeite, para servir de oferta de cereais. Uma taça de ouro com o peso de 100 gramas, cheia de incenso para queimar. Um touro, um carneiro e um cordeiro de um ano para o holocausto. Um bode para o sacrifício pelo pecado e um para o sacrifício de comunhão. Dois bois, 5 carneiros, 5 bodes e 5 cordeiros de um ano. No segundo dia foi Natanael, filho de Suar, chefe de Isacar. E continua este texto a dizer exatamente e a descrever o que cada príncipe então ofereceu, seguindo, no fundo, cada um após outro, trazendo as suas ofertas diante do Senhor. Todo o capítulo 7 fala a respeito destas ofertas trazidas então pelos príncipes. A questão aqui não é tanto a quantidade das ofertas que foram trazidas, mas de facto o que motivou as pessoas a trazer essas ofertas. Na realidade, a Bíblia fala muitas vezes acerca destas ofertas, mas acima de tudo Deus queria que as pessoas entendessem as motivações pelas quais fazem as ofertas. Embora não possamos saber exatamente com que espírito estes príncipes aqui trouxeram as suas ofertas, no entanto, é exatamente para aí que Deus olha, para o coração do homem. A forma como nós fazemos as nossas ofertas é extremamente importante. Não é tanto a quantidade das coisas. O importante é se as nossas ofertas são espontâneas, voluntárias, liberais, feitas com amor e gratidão no nosso coração. Se são de facto ofertas que têm algum valor para nós. Porque muitas vezes as pessoas, querendo, enfim, justificar a sua ação, dizem: ok, eu dou muito pouco, mas no fundo dou de coração. Se as coisas não significam nada para nós, provavelmente não foram dadas de coração. Aquilo que nós valorizamos é aquilo que sai do nosso coração de facto. Então, quando nós fazemos ofertas a Deus, devemos-la fazer com todo o nosso coração. É por isso que quando Jesus estava no templo a olhar aquilo que as pessoas contribuíam, ele olhou para a forma como as pessoas depositavam o seu dinheiro lá no espaço das ofertas. E Jesus disse que estas pessoas davam muito dinheiro, porque no fundo era o que lhes sobrava. Visto, no fundo, eles seriam muito ricos, e aquilo que eles davam era as sobras, no fundo. Podiam dar muita quantidade de dinheiro, mas não tinha valor absolutamente nenhum para eles, pois eram as suas sobras. E Jesus comenta a atitude de uma pobre viúva que levou lá duas pequenas moedas, diz o texto. E estas duas pequenas moedas, Jesus diz que esta pobre viúva deu muito mais do que todos os outros, pois era tudo aquilo que ela tinha. Era todo o seu sustento. E ela tinha dado tudo de coração a Deus. Nós devemos dar aquilo que Deus nos pede. E quando Deus nos pede tudo, nós devemos dar tudo. E essencialmente devemos fazê-lo de todo o coração. E devemos dar coisas que são significativas para nós. Porque essas coisas que são significativas para nós é que são de facto um ato de gratidão. Aquilo que nada nos custou, nós normalmente não valorizamos muito. Mas aquilo que nós oferecemos com sacrifício, com esforço, isso tem grande valor. E é exatamente isto que Deus olha. Olha para o nosso coração. Nós no próximo programa continuaremos a olhar para este livro de números e a retirar lições para a nossa vida.

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São 8 horas. 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

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São 9 horas. 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

0: 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São 10 horas.
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0: 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São 11 horas. 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

Olá, viva! Sejam então muito bem-vindos à sua dose de blues semanal. Foi Willie Bow Walker, o seu mais recente single, uma agradável versão de Hold On, um tema de J.J. Kahn. Trago-lhe hoje o novo e primeiro disco do jovem e promissor guitarrista, cantor e harmonicista Errol Davenport. Fica também o convite para me acompanhar por um passeio ao longo das memórias da época de ouro do piano blues através do disco Last Call, um excelente testemunho do pianista Irving Alfred. Venha daí. 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

aparecimento de jovens talentos no blues não para de aumentar. Depois de Kristen Kingfish Ingram, John Tavius Willis, Nat Myers ou D.K. Harrell, eis que nos chega outro Harrell. Afirma a Harrell Davenport, também conhecido como Young Rel. Young Rel é precisamente o nome do seu disco de estreia, gravado nos estúdios Grizzland e produzido por Kid Anderson e Matthew Scholar. Constituído por 12 temas, 10 dos quais originais, Young Harrell dá-nos a conhecer, para além da composição, os dotes vocais e instrumentais da guitarra e na harmónica deste jovem de apenas 19 anos, nascido no estado do Mississippi. Lembrar ainda que esta não é a estreia de Harrell Davenport aqui no programa, uma vez que já tivemos a oportunidade de o escutar ao vivo nos programas 152 e 183. Começámos precisamente com a faixa de abertura do álbum, Tomorrow, e de seguida aqui ficam I Hear Some Blues Downstairs, um tema de Fenton Robinson, Night Creeping, um instrumental a destacar a harmónica de Harrell Davenport, I'll Keep It Hot For You, Masters of War, uma versão livre do tema de Bob Dylan, Richland Swing, outro instrumental, desta vez a destacar a guitarra, e a terminar este apontamento, Hurt People, Hurt People.

Em contraponto ao jovem Harold Davenport, trago-vos hoje também um outro jovem, cuja jovialidade instrumental desmente os 80 anos de idade à data desta gravação, registada em 2016. Um dos últimos, se não mesmo o último, representante da grande tradição do piano blues e do boogie-woogie de Chicago, perpetuada por nomes consagrados como Mid Lux Lewis, Albert Hammond e Jimmy Yancey, Hervin Elfer preserva neste disco a memória de épocas distantes. Para isso, reúne-se com as cantoras Catherine Davis e Ardella Williams, filha do lendário Jazz Gillam, cujo nome ficou associado ao clássico Key to the Highway, e recupera, sobretudo, gravações realizadas no ano de 1983 com Mama Yancey, cantora e viúva do pianista Jimmy Yancey. Hervin Elfer é ainda acompanhado, em alguns temas, pelo saxofonista John Brumbach, pelo contrabaixista Trek Parham e, na bateria, o lendário Audie Payne, uma das figuras fulcrais do blues de Chicago, que tocou com Muddy Waters, Elmer James, Otis Rush, Magic Sam, entre outros. Resta ainda informar que, à data de hoje, Hervin Elfer continua ainda entre nós, partilhando a sua experiência de vida com as novas gerações. Um disco imprescindível para os amantes do piano blues e não só. Começamos com Rocky Mountain Blues e a voz de Ardella Williams. E a seguir ficamos com Bright Lights, Big City, tema de Jimmy Reed, com a cantora Catherine Davis. St. James Infirmary, de modo instrumental. St. Louis Blues, novamente com Ardella Williams. E três temas com Mama Yancey. Trouble in Mind, Make Me a Pallet on the Floor e ainda Operator Blues. Last Call, de Hervin Elfer, de 2016.

0: E por hoje é tudo. Voltamos no próximo programa com mais uma mão cheia de blues para si. Tenha uma ótima semana e que o blues esteja convosco.
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